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cada vez mais eu acho que é necessário os mais jovens se aproximarem dos mais velhos. Em termos profissionais, pela minha percepção, acho que não é logo uma primeira escolha. As pessoas procuram mais depressa, se calhar, trabalhar com a infância ou estarem mais ligadas às crianças. Mas depois de se descobrir o lado também do envelhecimento e o trabalhar, se calhar, numa instituição, muitas pessoas ficam surpreendidas e até acabam por gostar.

0: duas horas.
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No fundo, eu acredito que tudo foi fluindo um bocado. Na minha carreira, nunca procurei nada. As coisas foram-me aparecendo e eu fui aproveitando as oportunidades que a vida me foi dando.

0: 3 horas.
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sou um rapaz que gosta muito de densidade, do profundamento, adiro-me muito à melancolia, à harmonia, nem que seja uma alegria triste, uma força triste que a música tem, a apreciação daquilo que é mais profundo e todas essas coisas, não necessariamente fazendo somente músicas tristes, mas a música tem que ter força e densidade e peso e estrutura e massa sonora, que eu adoro, porque eu bebi muito do rock progressivo, que eram as coisas que o meu pai ouvia. Meu pai é uma grande influência minha a nível musical.

cada vez as pessoas envelhecem mais tarde, né? Vão mais tarde para as instituições, o que é bom, porque ficam até mais tarde nas suas casas, mas quando vão também já vão normalmente em estados mais difíceis, mais dependentes. Portanto, eu acho que as IPSS enfrentam uma situação um bocadinho complicada, porque podia haver mais apoios, e acho que é um trabalho que não é muito valorizado a nível da nossa sociedade, porque somos nós que muitas vezes somos a família, as minhas colegas, as ajudantes do lar, estão ali 24 horas com eles, e acho que é um trabalho que devia ser mais valorizado a todos os níveis.

0: 4 horas.
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acho que é um desperdício de meios, de energias, de gastos, de dinheiro, de tudo, hoje fazer-se um álbum com o mercado que temos, com o número de artistas que existem. Estar às vezes a fazer álbuns com 10, 12, 14 e por aí fora temas, acaba por ser um desperdício, porque hoje as editoras fazem distribuições físicas de discos, não contribuem, não pagam estúdios. É melhor, se calhar, apostar em 6 temas, ter boas 6 canções, ou 8, ou 4, e tentar que 2 ou 3 delas sejam absorvidas e passadas na rádio e nas TVs.

0: 5 horas.
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nem sempre temos, mesmo quando pedimos ajuda, nem sempre temos as pessoas certas ao nosso lado. Felizmente também passei por isso. Mas também já tive pessoas que me salvaram a vida. Profissionais de saúde, sim. Tenho a plena consciência e tenho sido acompanhada pelas melhores pessoas. Tenho a melhor família sempre para saber lidar com as coisas, para não me ir abaixo como fui abaixo durante muito tempo. E, acima de tudo, eu estou a poder fazer aquilo que eu gosto. Eu estou a poder seguir o meu caminho na música

porque nós estamos num mundo muito de marketing e de velocidade muito rápida, de busca de audiências, e então exploram-se fórmulas que tragam muitas visualizações ou muita audiência e com investimentos mais baixos. Ou seja, há aqui uma certa ganância de quem explora os meios de comunicação, porque querem faturar e gastar o mínimo possível dos artistas que lhes dão conteúdos. E eu digo isto sem problema nenhum, falo das televisões em Portugal, não falo das rádios, porque infelizmente a maior parte das rádios boas como a vossa, há alguns publicidades, algumas almas generosas da região que percebem que essa rádio faz falta para dar identidade a uma região, neste caso ao Algarve e em especial à região de Portimão.

eu acho que é necessário construir músicas, e é isso que eu estou a fazer. Eu escrevo também e componho com a voz, componho uma melodia depois de alguém, mas pronto, neste momento eu tive a ideia realmente de lançar o Medley dos Heróis do Mar. Eu acho que música como aos anos 80 já não se faz, tanto em português como em inglês, não se faz.

0: 7 horas.
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0: 8 horas.
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2: Os deputados do Partido Socialista eleitos pelo Algarve exigem uma intervenção urgente no troço da Estrada Nacional 2 entre Loulé e São Brás de Alportel, encerrado há quase um ano. Em causa está o troço ao quilómetro 710 da Estrada Nacional 2, fechado desde 2 de junho de 2025 devido à instabilidade de um talude. Num projeto de resolução entregue na Assembleia da República, os deputados Vítor Guerreiro e Luís Graça pedem ao Governo a reposição segura da circulação e acusam a falta de alternativas viárias para as populações locais. Os parlamentares alertam para os prejuízos causados à mobilidade, à economia da região e também à proteção civil, lembrando que esta via é considerada importante no combate a incêndios e no socorro às populações. O PS critica ainda a ausência de um calendário para as obras e pede à Infraestruturas de Portugal soluções provisórias que minimizem os constrangimentos sentidos pelos residentes. O município de Portimão promove entre terça-feira e domingo a 10ª Semana Intercultural, iniciativa subordinada ao mote Portimão, a diversidade que nos une, com um programa dedicado à celebração da diversidade cultural e à promoção da inclusão social. Segundo a autarquia, a iniciativa integra atividades culturais, educativas, gastronómicas e de sensibilização, envolvendo escolas, associações, instituições e comunidades migrantes residentes no concelho. A programação arranca na terça-feira no Centro Comunitário do bairro Cruz da Parteira, com a celebração do Dia Mundial de África, através de um almoço convívio dedicado à gastronomia africana e animação musical. Entre as iniciativas previstas, destacam-se ateliês gastronómicos, bailes interculturais, sessões pedagógicas em escolas sobre migração e inclusão, debates sobre igualdade e combate à discriminação racial, bem como atividades culturais abertas à comunidade. O ponto central da programação decorre no dia 29 de maio, data em que se assinala o Dia Municipal do Imigrante e da Diversidade Cultural, com a realização do encontro Portimão, a diversidade que nos une, no lugar do Rio, Espaço Jovem de Portimão. A iniciativa reunirá técnicos, mediadores interculturais, escolas, associações de migrantes e entidades ligadas ao acolhimento e integração da população estrangeira, incluindo a AIMA e o IFP. Durante o encontro será também apresentado o livro Eu Vim de Longe, de André Pereira, obra que reúne testemunhos de migrantes residentes em Portimão sobre os seus percursos de vida e experiências de integração no concelho. A semana termina no domingo no auditório do Museu de Portimão com o espetáculo Encontro de Culturas, que inclui música, dança, batuques africanos e uma feira de artesanato representativa de várias comunidades residentes no município. A autarquia destaca ainda o papel do CLIME, Centro Local de Apoio à Integração de Migrantes de Portimão, estrutura municipal que há cerca de uma década presta apoio de proximidade às comunidades migrantes do concelho, em articulação com diversas entidades locais e nacionais. O Concelho de Lagoa voltou a ser escolhido como cenário para uma produção internacional da Netflix, com gravações recentes realizadas na Vila de Ferragudo, no âmbito de uma produção associada ao universo da série La Casa de Papel, informou o município. Segundo a autarquia, a rodagem decorreu em vários pontos de Ferragudo, localidade pescatória do concelho, conhecida pela sua ligação ao Rio Arade e ao mar, bem como pelas suas paisagens naturais e enquadramento urbano característico.

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pessoas achem que a justiça não funciona como se quer. Talvez ainda não funcione da melhor forma que se quer, mas vai funcionar quantos mais formos nós a fazerem as denúncias. Vai funcionar quantos mais formos nós a abrirem os olhos, quantos mais nós formos a revolucionarmos também as coisas. Nós temos um poder, nós temos uma voz que nos foi calada. O meu papel vai ser sempre, além da minha parte pessoal, eu quero mesmo que o meu papel seja, na vida, trazer

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1: No episódio de hoje vou falar-vos do livro 8 Days at Yalta, ao Churchill, Roosevelt and Stalin, Shape the Post-War World, de Diana Priston, editora Pan Macmillan. Os três líderes, Franklin Roosevelt, Winston Churchill e Joseph Stalin, reunidos em Yalta, tinham apenas um único objetivo em comum: a rápida derrota da Alemanha nazi. Roosevelt era o mais jovem dos três, com 63 anos, e era o que menos saúde tinha devido à poliomielite que o tinha deixado paralisado da cintura para baixo. Nenhum estaria com saúde para dar e vender, pois a guerra tinha cobrado dos três. Daquela conferência havia de sair a nova ordem mundial do pós-guerra, com a Alemanha a ser talhada em quatro e Stalin a comprometer-se a entrar na Guerra do Pacífico, e de que haveria lugar à autodeterminação, democracia e eleições livres nos territórios ocupados, algo que seria apenas uma miragem. No terreno, as tropas russas detinham já uma posição que lhes permitia tirar vantagens negociais importantes. Por outro lado, em Yalta temos um Roosevelt já bastante enfraquecido fisicamente e cansado da guerra. Churchill, sempre eloquente, estava ciente de que o lugar da Grã-Bretanha era cada vez mais secundarizado no tabuleiro mundial. Mesmo assim, tenta segurar o império. E depois temos Stalin, que no auge do seu poder sabia que estava numa situação de superioridade em relação aos demais, com a sua zona de influência sempre a aumentar. Roosevelt percebeu isso muito bem, porém a ideia era simples: fazer com que os russos enviassem tropas para o Pacífico e tentar que desta forma se poupassem vidas americanas. E, por outro lado, criar os alicerces para uma organização mundial que permitisse ao mundo nunca ter de viver uma terceira guerra mundial. No entanto, para a história ficaria a sensação de uma oportunidade perdida por tudo o que se seguiu, desde o emergir da Guerra Fria e da cortina de ferro que se ergueu na Europa às guerras da Coreia e do Vietnã. Boas leituras!
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Que acho incontornável, uma voz eterna. E eu, quando era miúda, ouvia Edith Piaf. E quando eu cantava aquelas canções, o público ficava realmente muito entusiasmado com as canções da Piaf. Geralmente mantenho sempre uma canção da Edith Piaf. Eu continuo a interpretar o La Foule, que é um tema muito intenso, que eu gosto muito. O La Vie en Rose, sim, porque eu fiz uma versão no disco e geralmente, é claro, no concerto até gosto de fazer as duas versões. Faço a minha e faço também uma mais parecida com o original e as pessoas gostam de cantá-la comigo também.

0: 9 horas.
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quando acreditamos no nosso trabalho, somos menos vulneráveis àquilo que acontece de fora para dentro. Muitas vezes não é fácil, muitas vezes somos confrontados com inúmeras dificuldades, mas eu acho que tendo um trabalho em que acreditamos, tendo um trabalho consistente, eu acho que isso fará certamente com que essas dificuldades tenham um peso menor.

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Entrei como concorrente neste programa mais lendário da televisão, sem desprimor a outros, e a pessoa chega e sente logo um ambiente de genuína felicidade. Às vezes, quando se vai a um programa de televisão, existe alguma tensão no ar, algum stress, e a pessoa chega ao preço certo, parece que chegou a outro mundo, a um mundo encantado realmente, ou seja, mesmo um mundo encantado da televisão, como nós todos sonhámos. E as pessoas estão todas felizes por estar ali, e eu estava muito feliz porque eu fiz a música já com a referência do Preço Certo. Eu pus o sample do Fernando Mendes e chamei a música Preço Certo e pus aqueles elementos todos das palmas, que eu chamo palmas à Preço Certo, e usei isso para canalizar e quase para me dar força para celebrar também. Beijar.

0: 10 horas.
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O meu avô paterno era um autodidata, mas era um músico. Ele ia para a taverna ver os copos dele com os amigos, porque ele era uma banda filarmónica. E as histórias que me contam dele são hilariantes. E já o meu pai, em adolescente, o carnaval de Trás-os-Montes era um carnaval que era muito típico. E infelizmente estas raízes perderam-se, estas tradições. Mas havia, portanto, uma parte, era quase cantigas de escárnio e maldizer. E era ele que escrevia aquilo tudo.

0: Crianças pela Paz. É um projeto que eu tinha na cabeça já e criança carenciada também. O projeto em si é um projeto que vê uma série de cantoras muito conhecidas, todos a fazer um dueto com uma criança. São todos duetos que vêm do repertório do cantor e depois há um tema com todos eles, todos. De repente em estúdio tinha qualquer coisa como uns 60 entre cantores e crianças, ou 60 pessoas. Foi uma maluquice, mas gostei imenso. Espero que se repita.
1: 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Os dias da história, uma compilação de Paulo Jorge de Sousa Pinto, com edição de Daniel Vieira. 26 de maio, 1834. Assinatura da Convenção de Évora-Monte. Reuniram-se neste dia, na Vila Alentejana de Évora-Monte, perto de Estremoz, os comandantes dos exércitos liberal e miguelista, respectivamente o Duque da Terceira e o Duque de Saldanha, em representação de Dom Pedro e o General Azevedo Lemos, do lado de Dom Miguel. Chamou-se Convenção, ou Concessão, ao acordo assinado entre as duas partes, porque nele os vencedores anunciavam aos vencidos as suas condições. O documento previa a rendição imediata de Dom Miguel, impunha a sua saída do país mediante o pagamento.

0: pagamento de uma pensão vitalícia e concedia uma amnistia geral aos seus soldados e partidários. Assim terminou a Guerra Civil, que durou 6 anos e fora desencadeada pela recusa de Dom Miguel em jurar a Constituição e pela sua aclamação como rei absoluto. O seu reinado foi marcado por perseguições violentas aos liberais, o que lhe retirou boa parte do apoio e simpatia que suscitou de início. Porém, a sua derrota ficou a dever-se, sobretudo, a fatores militares. Os exércitos liberais eram mais experientes, mais bem preparados e comandados e contavam com o apoio de Inglaterra, França e Espanha. As tropas miguelistas sofreram uma série de derrotas que selaram o destino do regime de Dom Miguel. A última batalha teve lugar na Aceiceira, perto de Tomar, 10 dias antes da Convenção de Évora-Monte. As tropas miguelistas depuseram as armas poucos dias depois da Convenção e Dom Miguel partiu para o exílio. Ao contrário do que se esperava, o fim da guerra não trouxe a paz social e política. Houve vinganças pessoais e ajustes de contas e alguns setores da sociedade não concordavam com a amnistia concedida aos vencidos. Dom Pedro tomou algumas medidas para satisfazer os setores mais críticos, mas o campo liberal dividiu-se rapidamente em facções que lutaram entre si ao longo de várias décadas. Houve crises governativas, golpes de Estado e revoltas sociais, como a de Maria da Fonte. O regime só adquiriu estabilidade governativa em 1851, com o início da chamada Regeneração. 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

26 de maio de 1923 foi quando foram realizadas as primeiras 24 horas de Le Mans e desde então são realizadas anualmente em junho. As 24 horas de Le Mans é uma das mais tradicionais corridas automobilísticas do mundo e a principal prova do Campeonato Mundial de Endurance da FIA. É apontada como a maior corrida do planeta. Parabéns para Lenny Kravitz. Este cantor, multi-instrumentista, produtor e ator norte-americano faz 62 anos. Nascido em Nova York, filho de um produtor de televisão e de uma atriz, Kravitz foi exposto à indústria do entretenimento ainda jovem. Lançou seu álbum de estreia Let Love Rule em 89. Isso marcou o início de uma carreira caracterizada por uma mistura de elementos de rock, funk, reggae, hard rock, soul e R&B.

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1: São 10h41, manhã de terça-feira, 26 de maio. 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

A soprar moderado, 28 graus será a máxima prevista para hoje em Faro. O Expresso Curto desta terça-feira é da autoria do jornalista Rui Gustavo, intitula-se De Ela, a ministra incorruptível vai hoje a tribunal. Fiona Papagiorgi é uma respeitada jurista e professora albanesa que subiu a pulso no Tribunal Constitucional até ser eleita por unanimidade presidente desta instituição que zela pela lei fundamental do país das águias. Albânia, em albanês, diz-se... Não devia ter lido esta parte... Ski Peria será o país das águias. Hoje, Papagiorgi, que adquiriu um sólido conhecimento de direito na prestigiada Universidade de Bari, em Itália, vai pronunciar-se sobre a constitucionalidade da nomeação da ministra da contratação pública De Ela, que em albanês significa sol. A ministra De Ela é muito jovem, nasceu em 2025 e é a primeira assistente virtual, criada por inteligência artificial, a chegar a um cargo ministerial no mundo inteiro. De Ela não tem primos e os primos são um grande problema na Albânia. Justificou o primeiro-ministro Edi Rama, que encarregou a colega de governo de todas as contratações públicas, o maior cancro de corrupção do país. Como não tem interesses e não é paga, é incorruptível, concluiu o socialista, que tem vários camaradas de partido presos ou prestes a serem julgados por favorecerem empresas e possivelmente primos em negócios de contratação pública. De Ela é uma mulher vestida com trajes típicos albaneses, que tem uma voz suave e traços belos. A atriz Anila Beska processou o governo por utilização não autorizada da sua imagem e voz. Tem assento garantido no Conselho de Ministros da Albânia e começou por trabalhar com uma máquina que atribuía os contratos públicos com base em informação de bases de dados. Como trabalhava bem, chegou ao governo. O problema depende de informação que lhe é dada por humanos que podem facilmente manipular as decisões. Problema ainda maior, a oposição albanesa, cujo líder e antigo primeiro-ministro, Salih Berisha, também está a contas com a justiça por corrupção, contesta a nomeação com uma pergunta óbvia. Quem controla De Ela? Apesar de ser uma manobra de propaganda óbvia, a nomeação de um bot de IA para um cargo de poder levanta uma questão pertinente. Uma máquina decide melhor porque é uma máquina sem desejos ou interesses? E a questão não se circunscreve a um país exótico dos Balcãs que inventou o esquema de Ponzi. O Papa Leão XIV, na sua primeira encíclica, apelou a que a inteligência artificial seja libertada das lógicas que a transformam numa ferramenta de domínio, exclusão e morte e seja redirecionada para o bem comum. Magnífica Humanitas, o religioso americano, exige a responsabilização dos humanos na guerra e critica a hipótese de apostar em circuitos de inteligência artificial autónomos capazes de decidirem quem morre e quem vive. O título da encíclica, como explica Filipe de Avilés, é um elogio à humanidade, advertindo que esta, na sua grandiosidade, nunca pode ser substituída por tecnologia, por mais que imite as características humanas. O líder da Igreja Católica preocupa-se com os efeitos da tecnologia e da inteligência artificial na guerra, na economia, na família e também na transparência e responsabilização. A responsabilidade deve ser claramente definida em todas as fases, desde aqueles que concebem e desenvolvem estes sistemas, até aqueles que os utilizam e neles confiam para tomar decisões concretas, diz o padre numa mensagem que podia ser para o católico Edi Rama. Mas o sumo pontífice arrisca-se a liderar uma cruzada condenada
ao insucesso. Segundo o Público, a empresa Anthropic poderá disponibilizar em breve um modelo de IA que era perigoso demais para ser lançado. O Claude Mythos é uma ferramenta capaz de identificar vulnerabilidades críticas nos sistemas informáticos. Como aprende e raciocina, também é capaz de penetrar nesses sistemas e não é precisa muita imaginação para perceber o que pode acontecer se, ou melhor, quando cair nas mãos de hackers e piratas informáticos. Confesso que utilizei IA para a elaboração deste curto, mas foi para o bem, como recomenda Leão 14. É o Expresso Curto de hoje, da autoria do jornalista Rui Gustavo. Faltam 10 minutos para as 11. Ainda tenho tempo para vos dar as notícias que nos chegam do mundo agrícola.

Asas Delta, a voz dos clã, são 10h53. As exportações nacionais de pequenos frutos mais do que triplicaram na última década, atingindo em 2025 um valor recorde de 398 milhões de euros, impulsionadas sobretudo pela produção de framboesas, revelou o presidente da Portugal Fresh, Gonçalo Santos Andrade. O desempenho reforça o peso crescente do setor hortofrutícola português nos mercados internacionais. Em sentido contrário, alguns produtores têm vindo a abandonar o cultivo de amendoal devido a problemas fitossanitários e erros de instalação das explorações. Segundo uma associação do setor, registou-se uma redução de cerca de 1.000 hectares de amendoal entre os associados. O contexto climático mantém-se como uma das principais preocupações do setor. Uma onda de calor está a atingir vários países europeus, com temperaturas recorde para o mês de maio e alertas emitidos em países como Espanha, França, Reino Unido, Irlanda, Áustria e República Checa. A relação entre agricultura e energia esteve também em destaque através da divulgação do documento técnico Temperatura Energética do Setor Agrícola, desenvolvido no âmbito do projeto Tools for Agri Energy, que analisa os desafios energéticos enfrentados pela agricultura portuguesa. No plano da sustentabilidade, um estudo da consultora Savills considera que Portugal reúne condições para se afirmar como referência europeia na agricultura regenerativa, sobretudo no sul da Europa, numa altura em que a gestão do capital natural e a adaptação climática ganham relevância na valorização da terra agrícola. Também o Crédito Agrícola lançou a 13ª edição do Prémio Empreendedorismo e Inovação, destinado a apoiar projetos ligados aos setores agrícola, agroalimentar e florestal. As candidaturas decorrem até 9 de agosto. Se quiser obter informação mais detalhada sobre estes ou outros temas, basta aceder a agroportal.pt. Nossa primeira hora de emissão está concluída. Vamos regressar depois da hora certa com as previsões para os 12 signos do zodíaco. Haverá também notícias do mundo da música, as curtas do dia e, porque hoje é terça-feira, as histórias que ninguém, ou acontecimentos da história que ninguém lhe quis contar. São acontecimentos bizarros, alguns engraçados, outros assim. Mas vale a pena ouvir. É o chamado Humor Negro, do Carlos Ferreira. Para ouvir depois das 11h30. Agora, Lume, o tema será.

0: 11 horas.
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Os Azeitonas na palma da mão, para trás a Recantiga de Miguel Araújo e os HMB ao lado a Carminho com O Amor é Assim. São 11:13, vamos às previsões dos 12 signos do zodíaco e começamos com o primeiro da lista, o signo Carneiro. Dia favorável para tomar iniciativas e resolver assuntos que estavam pendentes. Controla apenas a impulsividade nas relações pessoais. Touro, a estabilidade que procura começa nas pequenas decisões. Boa face para organizar finanças e cuidar mais do bem-estar. Gêmeos, a comunicação estará em destaque e poderá trazer novidades inesperadas. Evite dispersar energia em demasiadas tarefas. Caranguejo, momento de maior sensibilidade emocional, valorize quem demonstra apoio verdadeiro e proteja a sua tranquilidade. Leão, a confiança será essencial para alcançar resultados positivos. No trabalho poderá surgir uma oportunidade interessante. Signo Virgem, dia produtivo para planear, organizar e colaborar e colocar, aliás, ideias em prática. Tente não exigir demasiado de si próprio. Balança, as relações ganham importância, conversas sinceras poderão trazer equilíbrio e resolver mal-entendidos. Escorpião, a intuição estará forte e ajudará a perceber melhor certas situações. Evite alimentar pensamentos negativos. Sagitário, vontade de mudança e de sair da rotina. Uma novidade poderá trazer motivação extra para os próximos dias. Capricórnio, o esforço dos últimos tempos começa a dar sinais de reconhecimento. Mantenha a disciplina sem esquecer o descanso. Aquário, criatividade e ideias diferentes estarão em evidência. Bom momento para projetos pessoais e decisões inovadoras. E finalmente o último da lista, o signo Peixes. Dia indicado para cuidar da saúde emocional e desacelerar. Escutar a própria intuição será importante. Agora o pensamento do dia. Há momentos em que crescer significa apenas continuar, mesmo sem ver ainda o resultado do caminho. Tenham um feliz dia de terça-feira. As previsões regressam amanhã. Aí está o Rich Fellas com Preciso de Falar.

Que mamba! 11h23, o artista porto-riquenho Bad Bunny atua esta semana pela primeira vez em Portugal com dois concertos esgotados no Estádio da Luz, em Lisboa, hoje e amanhã, depois de ter iniciado a digressão europeia em Barcelona. A nova turnê de apresentação do álbum, Debi Tirar Mais Fotos, arrancou no Estádio Olímpico de Montjuïc, em Barcelona, com um espetáculo marcado pelo reggaeton, referências à cultura porto-riquenha e um alinhamento com mais de 30 canções. Durante o concerto em Espanha, Bad Bunny contou com a participação surpresa da artista catalã Bad Gael e recebeu convidados como os futebolistas Lamine Yamal e Gerard Piqué, além da atriz Úrsula Corberó, a Tóquio, de Casa de Papel. Os concertos em Lisboa realizam-se numa altura em que estão previstas temperaturas elevadas, levando a promotora Live Nation a alterar as regras de entrada no recinto. Depois de críticas nas redes sociais, a organização passou a permitir a entrada de garrafas de água até 500 mililitros, desde que não tenha tampa. Entretanto, ponha uma rolha. Entretanto, acho que nem a rolha é permitida. O mundo da música ficou também marcado, e agora falando de outro assunto, pela morte do saxofonista norte-americano Sonny Rollins, um dos nomes maiores da história do jazz, aos 95 anos, conhecido pela capacidade de improvisação e pela influência exercida sobre gerações de músicos, Rollins colaborou com artistas como John Coltrane, Charlie Parker, Miles Davis e Thelonious Monk. O músico norte-americano lançou em 1956 o álbum Saxophone Colossus, considerado uma das obras mais importantes da história do jazz. E é tudo quanto a novidades do mundo da música. Seguimos em frente com mais música, mais sons nacionais. É o Sérgio Lucas com o tema Vem. Logo depois, os acontecimentos da história que ninguém lhe quis contar.

Senhoras e senhores, preparem-se para a rúbrica mais inútil deste lado do dial. Enquanto toda a gente fala de grandes guerras, revoluções e tratados importantes, nós escolhemos o lixo esquecido da história. Acomoda-te, afina o sentido do humor e vem connosco passear pela parte mais ridícula do passado da humanidade. Aqui não vais aprender nada que te ajude no emprego, na escola ou no IRS. Se isto é cultura geral, não. Mas é terapia. Começa agora Acontecimentos da História sem qualquer tipo de relevância para as nossas vidas e que ninguém te quer contar. Penas de morte como o programa de sábado. Houve épocas em que execuções públicas eram entretenimento, marcadas em calendário, anunciadas, quase tratadas como eventos especiais de cidade. Famílias saíam de casa, vendedores montavam bancas de comida, curiosos discutiam qual seria o desfecho, como se fosse um jogo de futebol. Era socialmente aceitável levar crianças para ver uma pessoa a ser enforcada ou decapitada. Naturalmente, isso também servia como aviso do poder. Olhem o que acontece a quem desobedece. Mas, ao mesmo tempo, tornava a violência algo banal, incluído na rotina. Hoje, consumimos crime e tragédia em séries, podcasts, documentários. Na altura, consumia-se ao vivo e a cores, sem efeitos especiais. Moral? O ser humano sempre teve um lado mórbido. Só mudou o tipo de streaming. O cometa que vendeu chapéus. Quando um cometa famoso se aproximou da Terra no início do século XX, muita gente entrou em pânico. Circulavam rumores de que a cauda do cometa continha gases tóxicos que podiam envenenar a atmosfera. Charlatões e espertalhões aproveitaram. Começaram a vender elixires protetores, máscaras especiais e até chapéus ridículos, supostamente capazes de impedir que o tal gás fizesse mal. Houve quem comprasse, claro. Medo vende, sempre vendeu. O cometa passou, a humanidade continuou igual, tirando a carteira de quem investiu no kit antipânico. A ciência explicou que não havia perigo, mas a essa altura já tinha havido quem lucrasse com o pavor coletivo. Moral? Sempre que alguém se aproveitar do medo para vender solução milagrosa, lembra-te, já houve gente a comprar chapéus contra cometas. E o cometa? Nem reparou. Já dizia o outro, palermas há muitos, os chapéus é que são poucos. O general que dormiu na batalha. Estratégia, mapas, reuniões intermináveis e sono, muito sono. Há relatos de comandantes militares tão exaustos que no meio da planeação de grandes manobras simplesmente adormeceram. Imagina a sala. Ajudantes à espera de ordens, todos em posição e o chefe a cabecear lentamente por cima do mapa. Ninguém se atreve a acordá-lo. Etiqueta, medo, respeito, tudo misturado. Resultado? As tropas ficam paradas à espera de decisões que nunca chegam, outros oficiais improvisam e a batalha desenrola-se de forma caótica noutros pontos do campo. Quando o comandante acorda, metade já aconteceu, a outra metade já correu mal e toda a gente finge que era parte do plano. Moral? Dormir é importante sim, mas se és o cérebro da operação, talvez não seja ideal entrar em modo soneca no momento em que todos esperam que penses. Felizmente, um austríaco inventou uma bebida que, segundo dizem, dá-te asas.

The Weeknd, Save Your Tears, Snow Patrol, The Beginning e Turn, de Travis. São 11h49, vamos às curtas do dia. O filme Fjord, do realizador romeno Cristian Mungiu, venceu a Palma de Ouro da edição 79 do Festival de Cannes. A obra é protagonizada pelos atores Renate Reinsve e Sebastian Stan. Na literatura, o escritor português António Lobo Antunes vai ser homenageado em junho, na Feira do Livro de Madrid, numa iniciativa integrada na edição deste ano do Certame Espanhol. O Presidente da República defendeu recentemente que os autores não podem ser dispensados perante o avanço da inteligência artificial, alertando para a necessidade de preservar o conceito de autor e evitar a sua desumanização. Lisboa prepara-se para receber mais uma edição das Festas de Lisboa, com um programa que inclui mais de 40 iniciativas ao longo do mês de junho, entre marchas populares, arraiais, concertos, exposições, cinema ao ar livre e festivais multiculturais espalhados pela cidade. Também Portimão vai fazer as suas marchas durante o mês de junho, marchas arraiais, festas populares do agrado da comunidade. Portanto, teremos oportunidade de dar mais pormenores, mas entretanto está a passar um spot que lhe deixa datas. Seguimos em frente, agora a 10 minutos do meio-dia. Regresso depois da hora certa com mais informação e a boa disposição dos parodiantes de Lisboa. Vou deixar-vos com a música de Georgie e Post Malone logo a seguir. Até já.

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tudo bem, estávamos a acertar as coisas, até que o dono do bar nos disse, então, como é que vocês se chamam? E nós aí, ups, epá, pois não tínhamos pensado ainda nisso. Olha, então põe aí umas aspas na tua agenda, pá, e nós assim que soubermos o nome da banda, vamos-te dizer. E entretanto as aspas ficaram na agenda dele e nós assumimos, entre aspas, como sempre.

Tatanka com Bateu Matou, com o tema Olinda. São 12h22, voltamos à informação e começamos já por falar de tempestades. 72 câmaras ainda não avaliaram nenhuma casa e Lisboa tem o pior registro. Lisboa, Almada e Sintra estão entre as autarquias que ainda não concluíram uma única análise de candidatura de apoio à reconstrução. Em 14 autarquias, todos os processos já foram avaliados.

Durante negociações para a paz, Estados Unidos voltam a atacar o Irão. O Comando Central dos Estados Unidos reivindicou os bombardeamentos relatados nas últimas horas no sul do Irão. Berardo sofre derrota em tribunal e fundação que pediu centenas de milhões à banca é extinta. José Berardo quis evitar a extinção da Fundação José Berardo, decidida pelo governo. O Supremo Tribunal Administrativo não lhe deu razão, não tendo visto qualquer conluio do governo e dos bancos. PCP e Bloco de Esquerda entraram em novos movimentos sociais, mas a relação é frágil e instrumental. O estudo mostra que entre 2019 e 2023, PCP e Bloco de Esquerda fizeram parte de movimentos pelo feminismo, clima e habitação através da dupla militância. Mantiveram autonomia sem adaptação mútua. O governo abre a porta ao fabrico de bolsas de nicotina em Portugal e com sabores a mentol e menta. A ex-secretária de Estado, Margarida Tavares, diz que a proposta da tutela é desonesta e que apenas beneficia a indústria. A OMS recomendou proibição da comercialização de bolsas de nicotina com sabores. No Porto há uma unidade para quem não tem médico de família. Em Portugal, mais de 1,6 milhões de utentes do Serviço Nacional de Saúde não têm médico de família atribuído pelo país. Avançam projetos para dar resposta a estas populações, porque a saúde tem de chegar a todos. Thunder, número, importa Andrew Tate e traz a manosfera para o ringue. O evento que opôs número a Diogo Maia no Super Boca Arena é um caso de influencer boxing. O P3, portanto, um evento, uma iniciativa do Jornal Público, foi perceber o que é e como se contextualiza à luz das culturas de masculinidade tóxica. Bad Bunny, do Porto Rico para o mundo e para Lisboa, com amor, é uma das estrelas maiores da música do nosso tempo, o fenómeno inescapável, e estreia-se finalmente em Portugal. No Estádio da Luz, com Bad Bunny, Porto Rico será um mundo inteiro. João Costa diz que é um bocado jogador adepto, como se fosse um museu com pernas. Campeão em todos os escalões de formação, estreou-se pelo Futebol Clube do Porto na qualidade de capitão de equipa e diz que o seu propósito foi servir o Futebol Clube do Porto. Recolheu elogios de Francesco Farioli. E é tudo quanto à informação. A nossa emissão está também praticamente concluída. Falta-nos ouvir os Parodiantes de Lisboa, que repetem a sua dose de boa loucura logo mais às 19h30. Vou regressar amanhã, a partir das 10 horas. Conto consigo aí desse lado. Fique bem, fique em segurança. E agora a música, já sabe. Mesa para dois, dos Dalma.

Olá, Portugal! Está tanto calor que hoje o GPS não diz vir à direita, diz vir para a sombra. A Europa está em alerta por causa da onda de calor, mas nós em Portugal já temos experiência. Chamamos-lhe Maio com Ambições de Agosto. O problema é que o calor chegou tão cedo que até os santos populares estão a pedir protetor solar com antecedência.

0: lei laboral continua em discussão.
1: É normal. Em Portugal, uma lei só fica pronta depois de passar por reunião, contra reunião, pré-acordo, pós-desacordo e pausa para o café.
0: Isso é democracia.
1: É, mas às vezes parece uma reunião de condomínio com gravata.
0: A inflação voltou a mexer com os combustíveis.
1: Eu já não abasteço o carro, olha, dou-lhe uma pequena lembrança.
0: Como assim?
1: Olha, aponho 20 euros e digo, não é muito, mas é de coração.
0: Olha, começaram os Enhanced Games, onde os atletas podem usar substâncias para melhorar a performance, vê lá.
1: Então quer dizer, o controle antidoping lá funciona ao contrário.
0: Como?
1: Se o atleta acusar negativo, é desclassificado por falta de ambição.
0: O aeroporto de Lisboa tem tido filas no controle de passaportes.
1: Aquilo já não é um controle de fronteira, é retiro espiritual, controlei.
0: Ah, exagerada.
1: Nada. Uma pessoa chega de férias bronzeada e sai da fila com saudades do hotel.
0: Mas dizem que vão reforçar os meios.
1: Ótimo. Podiam começar por reforçar a esperança, que é a primeira a ficar sem bateria.
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11: 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Quando os putos se ligam, a minoria é absoluta.

0: Olá, filhotes. Preparem-se porque está a chegar aqui a casa aquele jornalista que vem cá fazer uma reportagem.
1: E ele vai falar das nossas desgraças, por acaso?
0: Desgraças? Ai, que disparate é esse, Zezé?
1: Desgraças? É quando as coisas têm falta de graça, né?
2: Ai, mãe, disparate é nós termos que estar a vestir estas roupas malucas só porque esse jornalista assim quer.
1: Tens razão, Vanessa Maria. Este teu pijama parece que é a roupa do Zé Castelo Branco.
2: Oh, mãe, mas afinal que ideia maluca é esta? Porque é que temos que vestir estes pijamas e estas camisas de dormir a uma hora destas, hã?
0: Ai, vocês até deviam estar orgulhosos da vossa mãe, porque eu vou ser capa de uma revista que vai fazer uma reportagem sobre como tomamos o pequeno almoço todas as manhãs, perceberam?
1: Mas nós já tomamos o pequeno almoço há anos e nunca o tomámos mascarados assim desta maneira.
0: Vá lá, ajudem a mãezinha, sim. Eu sou artista e os artistas precisam de fazer estas coisas assim para dar nas vistas para as revistas.
1: E quanto é que nos calha?
0: O quê?
1: Sim. Sim, nós temos que ganhar algum por estarmos a representar esta ópera bufa.
2: Mas, olha que a bufa não foi minha, Jéssé.
0: É o jornalista para falar comigo e nos tirar as fotografias. Ai, vejam lá como é que se portam, está bem?
1: Estou cá desconfiado que vamos fazer umas massas valentes com esta história. Ai, vamos, vamos.
0: Entre, entre. Estes são os meus meninos.
3: Ai, um casal encantador. Ai, são lindérrimos. Vão dar umas ótimas fotografias. O vosso pai onde está?
2: O pai? Mas está o pai?
0: Bem, eles são fruto das minhas anteriores relações conjugais. Eu tive algumas aventuras, como sabe, né?
1: Pois é. Neste momento não está nenhum no ativo, mas cada um de nós tem um pai e ninguém sente nem inveja nem ciúmes de ninguém.
3: Vá, vá, vá, vá. Ponham-se assim juntinhos, que é para a fotografia ficar gira.
0: Então, as fotos ficaram bem?
3: Ai, vocês são lindos e não é possível ficarem mal. As suas criancinhas são adoráveis, sabe?
1: Somos, não somos. A propósito, quanto é que você paga por uns segredos da nossa mãe que só a gente é que sabe, hein?
3: Segredos? Segredos? Bem, se for uma boa fofoca, podes contar com uma milena de euros, pelo menos.
2: Fala, fala, fala!
0: Zezé está calado, ouviste?
1: Fazemos assim, mãe. Se nos der 2.000 euros para a gente dividir pelos dois, a gente não diz nada aqui ao jornalista que a mãe agora anda com aquele ministro que cá vem tomar o pequeno almoço.
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12: Aquela enfermeira era o máximo. Ah, mas agora está muito mais económica. Está a cumprir ordens da senhora ministra. Calculem só.
13: Volte cá daqui a 6 meses para mudar o penso.
14: 6 meses, senhora enfermeira, não será muito tempo.
13: São ordens. jovens. Cientificamente está provado que este tipo de pensos só começa a apodrecer no prazo de 7 meses.
4: E se começar a cheirar mal, senhora enfermeira, é que até parece que já cheira.
13: E ela dar-lhe? Oh, senhor, não meta o nariz nisto, está bem?
14: O quê? Só vão cozer-me um dos dedos que a máquina me cortou? Mas porquê?
13: Restrições orçamentais. Só há dinheiro para lhe recolocar um dedo. Além disso, o outro dedo é o polegar e você não precisa do polegar para nada.
14: Não preciso.
13: Bem, só se o senhor andar na estrada a pedir boleias, é que o polegar serve para alguma coisa.
4: Ai, enfermeira, arranje-me umas luvas, por favor.
13: Luvas? Oh, senhor doutor, agora já não se usam luvas. O senhor doutor não costuma ver as passagens de modelos dos grandes costureiros? Não anda lá ninguém de luvas, pois não?
4: Ah, era essa. Eu não vou fazer a palpação reta ou anal deste paciente sem luvas, não.
13: Então ia preciso desperdiçar um par de luvas para isso? Se o senhor doutor só vai usar um dedo, olha, tem aqui um preservativo que chega muito bem.
1: Mas que sopa é esta, senhora enfermeira?
13: Canja.
1: Canja? Que raio de canja é esta que só tem bolhas de ar ao de cima?
13: É uma receita recomendada pelo senhor ministro. Essa canja, em vez de miúdos, olha, tem bolhas de ar. Quer dar um ar de graça aos doentes.
4: Enfermeira, onde é que está o sangue para a operação ao fígado deste doente?
13: Ah, tem aí esse garrafão de 5 litros que a família do doente trouxe. Escusamos de estar a usar sangue das nossas reservas.
4: O quê? Mas isto é vinho tinto, senhora enfermeira.
13: Ah, pois é. Ah, mas foi por vontade do próprio doente. E nós não devemos ir contra os desejos do homenzinho. O senhor doutor não sabe daquelas recomendações para se praticar uma medicina mais humanizada? Não.
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18: Olha, o governo diz que equilibrar as contas este ano está difícil depois dos estragos das tempestades.
19: É compreensível. Em Portugal, basta chover 2 dias para o orçamento de Estado passar de saldo positivo para quem é que deixou a janela aberta.
18: A meteorologia é que já não dá só previsão do tempo. Agora dá também a previsão do déficit.
19: Foi descoberta uma nova espécie de polvo nas Galápagos. Isto é preocupante para Portugal.
18: Com mais um polvo no mundo, há sempre o risco de alguém em campanha prometer combater os tentáculos do sistema.
19: E pronto, lá está o polvo, que só queria viver em paz no fundo do mar, metido numa comissão para lamentar.
15: Os novos perdiantes apresentaram...

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1: Os aeroportos de Faro e do Funchal vão reforçar as ligações diretas a Newark, em Nova Iorque, nos Estados Unidos, através da companhia aérea United Airlines. O anúncio foi feito pela Ana Vinci Airports e pela transportadora norte-americana. No caso do Algarve, a rota sazonal entre aeroporto de Faro e Newark arranca este verão com 4 frequências semanais, reforçando as ligações transatlânticas a partir da região. Já na Madeira, a ligação entre o Funchal e Newark, que foi retomada em junho de 2025, contará com 3 voos por semana nesta época de verão, representando um aumento de 19% na capacidade disponível face ao ano anterior. O Conselho Consultivo do Instrumento Territorial Integrado, Água e Ecossistemas de Paisagem, reuniu-se em Cachopo, no Conselho de Tavira, para debater estratégias de sustentabilidade ambiental e resiliência hídrica no Algarve e Alentejo. A reunião juntou representantes das CCDR do Algarve e do Alentejo, autarquias, universidades e entidades ligadas ao território e aos recursos hídricos. Segundo a organização, já foram apresentadas 13 candidaturas no Algarve e 6 no Alentejo, no âmbito dos programas regionais Algarve 2030 e Alentejo 2030. Durante o encontro foram eleitos Hélder Guerreiro, presidente da Câmara de Odmira, para presidir ao Conselho Consultivo, e Afonso Nascimento, da FEDAGRI, como vice-presidente. A Federação Regional de Associações de Pais do Algarve, a FRAP Algarve, e o Agrupamento de Escolas Júlio Dantas de Lagos promovem no dia 30 de maio o Encontro Regional Algarve Edu Talks, dedicado à inclusão e ao sucesso educativo de alunos migrantes. A iniciativa decorre a partir das 9 da manhã no Cineteatro Jaime Pinto, em São Brás de Alportel, sob o tema Incluir para Integrar, Integrar para Ter Sucesso. Segundo a organização, o objetivo é promover a reflexão e a partilha de experiências num contexto de crescente diversidade cultural e linguística nas escolas do Algarve. O encontro reúne diretores de agrupamentos, professores, técnicos especializados, mediadores linguísticos e culturais, associações de pais e autarquias. A Câmara Municipal de Albufeira realiza esta tarde a cerimónia de entrega das chaves das habitações atribuídas no âmbito do concurso em regime de renda convencionada. Segundo o município, o programa de renda convencionada destina-se a agregados familiares que, não reunindo condições para integrar programas de arrendamento apoiado, enfrentam dificuldades no acesso ao mercado privado de habitação. O regime aplica-se a habitações propriedade da autarquia, disponibilizadas para arrendamentos por valores inferiores aos preços médios praticados no mercado. A atribuição dos focos foi efetuada através de concurso público de acordo com os critérios definidos no Regulamento Municipal e no respectivo programa de concurso. A Santa Casa da Misericórdia de Albufeira assinala no domingo mais um aniversário com uma cerimónia comemorativa na Igreja Paroquial de Ferreiras, pelas 15 horas. Segundo a instituição, a celebração irá reunir utentes, colaboradores, familiares, irmãos e entidades parceiras num momento de reconhecimento do percurso histórico da Misericórdia ao serviço da comunidade ao longo de mais de 5 séculos. O programa inclui vários momentos simbólicos e de convívio com o objetivo de reforçar os valores de solidariedade, proximidade e compromisso social que orientam a sua missão. A cerimónia termina com um lanche de confraternização e o tradicional bolo de aniversário, promovendo um ambiente de celebração e partilha entre os participantes.
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E o meu pai desafiou-me para musicar um poema chamado Se ao menos eu te odiar. Tem a ver com a incorrespondência do amor e que nem toda a força do amor consegue vencer algumas contrariedades que a própria vida tem, que as próprias pessoas têm, feitios, maneiras de ser, maneiras de pensar. E às vezes seria mais fácil alguém odiar a outra pessoa

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1: Ok. Isso é B4, baby. Los compadres.

música tem o poder de nos unir, de nos transportar para diferentes épocas e lugares. A música é uma linguagem universal que transcende fronteiras culturais e linguísticas. Ao longo da história, a música tem desempenhado papéis significativos em diferentes contextos sociais, religiosos e culturais e consolidando o seu papel como uma força unificadora na sociedade. Seja através de ritmos envolventes, letras expressivas ou harmonias, a música proporciona um meio de conexão único onde as diferenças podem ser superadas e a compreensão mútua pode prosperar.

catálogo da pastelaria gástrica, bocejava que o mito da virgindade era o medo do prazer da impotência plástica concebido na recusa do amor crucial da realidade. E eu aqui ouvi teses sobre práticas de amor, de modelo, de família, de paliativo, da virtude. Inevitável, meu caro amigo, inevitável na nossa organização social e interior.

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Het is vintage swing en rock and roll. Vai buscar aquela nostalgia. Fizeram êxito desde os anos 20 aos anos 30, 40. 50 e 60 é o mais forte porque era onde a indústria discográfica já criava mais hits que as pessoas não conhecem mais.

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E é tudo por hoje. Regressamos na quinta-feira, à mesma hora, 14, 16 horas, aqui na Portimão FM. E queremos contar consigo novamente.

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Que Deus nos cubra os olhos de remelas, se o brilho das lâmpadas e das telas não nos deixa ver as estrelas. 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
1: No episódio de hoje vou falar-vos do livro 8 Days at Yalta, ao Churchill, Roosevelt and Stalin, Shape the Post-War World, de Diana Priston, editora Pan Macmillan. Os três líderes, Franklin Roosevelt, Winston Churchill e Joseph Stalin, reunidos em Yalta, tinham apenas um único objetivo em comum: a rápida derrota da Alemanha nazi. Roosevelt era o mais jovem dos três, com 63 anos, e era o que menos saúde tinha devido à poliomielite que o tinha deixado paralisado da cintura para baixo. Nenhum estaria com saúde para dar e vender, pois a guerra tinha cobrado dos três. Daquela conferência havia de sair a nova ordem mundial do pós-guerra, com a Alemanha a ser talhada em quatro e Stalin a comprometer-se a entrar na Guerra do Pacífico, e de que haveria lugar à autodeterminação, democracia e eleições livres nos territórios ocupados, algo que seria apenas uma miragem. No terreno, as tropas russas detinham já uma posição que lhes permitia tirar vantagens negociais importantes. Por outro lado, em Yalta temos um Roosevelt já bastante enfraquecido fisicamente e cansado da guerra. Churchill, sempre eloquente, estava ciente de que o lugar da Grã-Bretanha era cada vez mais secundarizado no tabuleiro mundial. Mesmo assim, tenta segurar o império. E depois temos Stalin, que no auge do seu poder sabia que estava numa situação de superioridade em relação aos demais, a sua zona de influência sempre a aumentar. Roosevelt percebeu isso muito bem, porém a ideia era simples: fazer com que os russos enviassem tropas para o Pacífico e tentar que desta forma se poupassem vidas americanas. E, por outro lado, criar os alicerces para uma organização mundial que permitisse ao mundo nunca ter de viver uma terceira guerra mundial. No entanto, para a história ficaria a sensação de uma oportunidade perdida por tudo o que se seguiu, desde o emergir da Guerra Fria e da cortina de ferro que se ergueu na Europa às guerras da Coreia e do Vietnã. Boas leituras!
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E tinha uma outra que era o Algarve Lindo, que foi uma música que bateu muito aí em todas as rádios. O Algarve é lindo, não há igual, terra mais linda é de Portugal. E blá blá blá, que eu ganhei no mel, né?

0: 5 horas. Boa tarde.
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0: ruim.
1: Nada se faz só pelo fator genético. Quando uma pessoa, seja de qualquer género de arte ou trabalho que queira desenvolver, se sentir que tem jeito ou que sai aos seus e também pode fazer a determinada matéria bem feita, a única coisa que tem que fazer, e acho mesmo que é a única, não é ser autodidata, acho que tem que ir pela formação, para a aprendizagem, para a especialização, mas só se pode ser alguém em alguma coisa trabalhando muito.

26 de maio de 1923 foi quando foram realizadas as primeiras 24 horas de Le Mans e desde então são realizadas anualmente em junho. As 24 horas de Le Mans é uma das mais tradicionais corridas automobilísticas do mundo e a principal prova do Campeonato Mundial de Endurance da FIA. É apontada como a maior corrida do planeta. Parabéns para Lenny Kravitz. Este cantor, multi-instrumentista, produtor e ator norte-americano faz 62 anos. Nascido em Nova York, filho de um produtor de televisão e de uma atriz, Kravitz foi exposto à indústria do entretenimento ainda jovem. Lançou seu álbum de estreia Let Love Rule em 89. Isso marcou o início de uma carreira caracterizada por uma mistura de elementos de rock, funk, reggae, hard rock, soul e R&B.

0: 6 horas. Boa tarde. 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

0: Nesta Vida, número 9 no Top 10 Super Kizomba. E agora, para recordar, a Apaixona de Rabbitson, super clássico para hoje, um tema de 2012. Há muita música para ouvir em Super Kizomba FM. Fiquem ligados. 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

0: angolana Karina Santos nos Reis do Semba com Semba Quente e agora tempo de estreia com Anais Monteiro na companhia do consagrado Mica Mendes, Mimabo.
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0: nascida em 1971 e tem uma vasta e extremamente importante carreira, nomeadamente nas áreas do Cabo Love, também do Zouk e do Funana. Beto Dias no Power Play da semana para fechar a final. E amanhã voltaremos a estar juntos. Obrigado e até lá. 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

0: 7 horas. 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
2: Os aeroportos de Faro e do Funchal vão reforçar as ligações diretas a Newark, em Nova Iorque, nos Estados Unidos, através da companhia aérea United Airlines. O anúncio foi feito pela Ana Vinci Airports e pela transportadora norte-americana. No caso do Algarve, a rota sazonal entre aeroporto de Faro e Newark arranca este verão com 4 frequências semanais, reforçando as ligações transatlânticas a partir da região. Já na Madeira, a ligação entre o Funchal e Newark, que foi retomada em junho de 2025, contará com 3 voos por semana nesta época de verão, representando um aumento de 19% na capacidade disponível face ao ano anterior. O Conselho Consultivo do Instrumento Territorial Integrado, Água e Ecossistemas de Paisagem, reuniu-se em Cachopo, no Conselho de Tavira, para debater estratégias de sustentabilidade ambiental e resiliência hídrica no Algarve e Alentejo. A reunião juntou representantes das CCDR do Algarve e do Alentejo, autarquias, universidades e entidades ligadas ao território e aos recursos hídricos. Segundo a organização, já foram apresentadas 13 candidaturas no Algarve e 6 no Alentejo, no âmbito dos programas regionais Algarve 2030 e Alentejo 2030. Durante o encontro foram eleitos Hélder Guerreiro, presidente da Câmara de Odmira, para presidir ao Conselho Consultivo, e Afonso Nascimento, da FEDAGRI, como vice-presidente. A Federação Regional de Associações de Pais do Algarve, a FRAP Algarve, e o Agrupamento de Escolas Júlio Dantas de Lagos promovem no dia 30 de maio o Encontro Regional Algarve Edu Talks, dedicado à inclusão e ao sucesso educativo de alunos migrantes. A iniciativa decorre a partir das 9 da manhã.

0: no Cineteatro Jaime Pinto, em São Brás de Alportel, sob o tema Incluir para Integrar, Integrar para Ter Sucesso. Segundo a organização, o objetivo é promover a reflexão e a partilha de experiências num contexto de crescente diversidade cultural e linguística nas escolas do Algarve. O encontro reúne diretores de agrupamentos, professores técnicos especializados, mediadores linguísticos e culturais, associações de pais e autarquias. A Santa Casa da Misericórdia de Albufeira assinala no domingo mais um aniversário com uma cerimónia comemorativa na Igreja Paroquial de Ferreiras, pelas 15 horas. Segundo a instituição, a celebração irá reunir utentes, colaboradores, familiares, irmãos e entidades parceiras num momento de reconhecimento do percurso histórico da Misericórdia ao serviço da comunidade ao longo de mais de 5 séculos. O programa inclui vários momentos simbólicos e de convívio com o objetivo de reforçar os valores de solidariedade, proximidade e compromisso social que orientam a sua missão. A cerimónia termina com um lanche de confraternização e o tradicional bolo de aniversário, promovendo um ambiente de celebração e partilha entre os participantes.
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gostava mesmo sim de deixar essa mensagem de que uma pessoa que está convosco e que vos faz sentir mal, essa pessoa não gosta de vocês, essa pessoa não pode estar perto de vocês. Vocês têm que saber dizer não às coisas. Eu não soube dizer não, por isso é que eu acho que isto é tão importante. Parecem coisas que se deu aprender na pré-escola, mas aprender a dizer que não é mesmo a coisa mais importante. Eu estou a aprender a fazer isso, aprender a gostar de mim, aprender a dizer que não, aprender a saber o meu valor e o que é que eu não posso permitir. E denunciar as coisas é muito importante.

Olá, Portugal! Está tanto calor que hoje o GPS não diz vir à direita, diz vir para a sombra. A Europa está em alerta por causa da onda de calor, mas nós em Portugal já temos experiência. Chamamos-lhe Maio com Ambições de Agosto. O problema é que o calor chegou tão cedo que até os santos populares estão a pedir protetor solar com antecedência.

0: lei laboral continua em discussão.
1: É normal. Em Portugal, uma lei só fica pronta depois de passar por reunião, contra reunião, pré-acordo, pós-desacordo e pausa para o café.
0: Isso é democracia.
1: É, mas às vezes parece uma reunião de condomínio com gravata.
0: A inflação voltou a mexer com os combustíveis.
1: Eu já não abasteço o carro, olha, dou-lhe uma pequena lembrança.
0: Como assim?
1: Olha, ponho 20 euros e digo, não é muito, mas é de coração.
0: Olha, começaram os Enhanced Games, onde os atletas podem usar substâncias para melhorar a performance, vê lá.
1: Então quer dizer, o controle anti-doping lá funciona ao contrário.
0: Como?
1: Se o atleta acusar negativo, é desclassificado por falta de ambição.
0: O aeroporto de Lisboa tem tido filas no controle de passaportes.
1: Aquilo já não é um controle de fronteira, é retiro espiritual, controlei.
0: Ah, exagerada.
1: Nada. Uma pessoa chega de férias bronzeada e sai da fila com saudades do hotel.
0: Mas dizem que vão reforçar os meios.
1: Ótimo. Podiam começar por reforçar a esperança, que é a primeira a ficar sem bateria.
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11: 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Quando os putos se ligam, a minoria é absoluta.

0: Olá, filhotes. Preparem-se porque está a chegar aqui a casa aquele jornalista que vem cá fazer uma reportagem.
1: E ele vai falar das nossas desgraças, por acaso?
0: Desgraças? Ai, que disparate é esse, Zezé?
1: Desgraças? É quando as coisas têm falta de graça, né?
2: Ai, mãe, disparate é nós termos que estar a vestir estas roupas malucas só porque esse jornalista assim quer.
1: Tens razão, Vanessa Maria. Este teu pijama parece que é a roupa do Zé Castelo Branco.
2: Oh, mãe, mas afinal que ideia maluca é esta? Porque é que temos que vestir estes pijamas e estas camisas de dormir a uma hora destas, hã?
0: Ai, vocês até deviam estar orgulhosos da vossa mãe, porque eu vou ser capa de uma revista que vai fazer uma reportagem sobre como tomamos o pequeno almoço todas as manhãs, perceberam?
1: Mas nós já tomamos o pequeno almoço há anos e nunca o tomámos mascarados assim desta maneira.
0: Vá lá, ajudem a mãezinha, sim. Eu sou artista e os artistas precisam de fazer estas coisas assim para dar nas vistas para as revistas.
1: E quanto é que nos calha?
0: O quê?
1: Sim. Sim, sim. Nós temos que ganhar algum por estarmos a representar esta ópera bufa.
2: Mas, olha que a bufa não foi minha, Zezé.
0: É o jornalista para falar comigo e nos tirar as fotografias. Ai, vejam lá como é que se portam, está bem?
1: Estou cá desconfiado que vamos fazer umas massas valentes com esta história. Ai, vamos, vamos.
0: Entre, entre. Estes são os meus meninos.
3: Ai, um casal encantador. Ai, são lindérrimos. Vão dar umas ótimas fotografias. O vosso pai onde está?
2: O pai? Mas está o pai?
0: Bem, eles são fruto das minhas anteriores relações conjugais. Eu tive algumas aventuras, como sabe, né?
1: Pois é. Neste momento não está nenhum no ativo, mas cada um de nós tem um pai e ninguém sente nem inveja nem ciúmes de ninguém.
3: Vá, vá, vá, vá. Ponham-se assim juntinhos, que é para a fotografia ficar gira.
0: Então, as fotos ficaram bem?
3: Ai, vocês são lindos e não é possível ficarem mal. As suas criancinhas são adoráveis, sabe?
1: Somos, não somos. A propósito, quanto é que você paga por uns segredos da nossa mãe que só a gente é que sabe, hein?
3: Segredos? Segredos? Bem, se for uma boa fofoca, podes contar com uma milena de euros, pelo menos.
2: Fala, fala, fala!
0: Zezé, está calado, ouviste?
1: Fazemos assim, mãe. Se nos der 2.000 euros para a gente dividir pelos dois, a gente não diz nada aqui ao jornalista que a mãe agora anda com aquele ministro que cá vem tomar o pequeno almoço.
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13: Aquela enfermeira era o máximo. Ah, mas agora está muito mais económica. Está a cumprir ordens da senhora ministra. Calculem só.
2: Volte cá daqui a 6 meses para mudar o penso.
14: 6 meses, senhora enfermeira, não será muito tempo.
2: São ordens.
14: jovens. Cientificamente está provado que este tipo de pensos só começa a apodrecer no prazo de 7 meses.
15: E se começar a cheirar mal, senhora enfermeira, é que até parece que já cheira.
14: E ele a dar-lhe? Oh, senhor, não meta o nariz nisto, está bem?
16: O quê? Só vão cozer-me um dos dedos que a máquina me cortou? Mas porquê?
14: Restrições orçamentais. Só há dinheiro para lhe recolocar um dedo. Além disso, o outro dedo é o polegar e você não precisa do polegar para nada.
16: Não preciso.
14: Bem, só se o senhor andar na estrada a pedir boleias, é que o polegar serve para alguma coisa.
15: Enfermeira, arranje-me umas luvas, por favor.
14: Luvas? Oh, senhor doutor, agora já não se usam luvas. O senhor doutor não costuma ver as passagens de modelos dos grandes costureiros? Não anda lá ninguém de luvas, pois não?
15: Ora, é essa? Eu não vou fazer a palpação reta ou anal deste paciente sem luvas, não.
14: Então é preciso desperdiçar um par de luvas para isso. Se o senhor doutor só vai usar um dedo, olha, tem aqui um preservativo que lhe chega muito bem.
1: Mas que sopa é esta, senhora enfermeira?
14: Canja.
1: Canja? Que raio de canja é esta que só tem bolhas de ar ao de cima?
14: É uma receita recomendada pelo senhor ministro. Essa canja, em vez de miúdos, olha, tem bolhas de ar. Quer dar um ar de graça aos doentes.
15: Enfermeira, onde é que está o sangue para a operação ao fígado deste doente?
14: Ah, tem aí esse garrafão de 5 litros que a família do doente trouxe. Escusamos de estar a usar sangue das nossas reservas.
15: O quê? Mas isto é vinho tinto, senhora enfermeira.
14: É. Ah, mas foi por vontade do próprio doente. E nós não devemos ir contra os desejos do homenzinho. O senhor doutor não sabe daquelas recomendações para se praticar uma medicina mais humanizada? Não.
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21: Olha, o governo diz que equilibrar as contas este ano está difícil depois dos estragos das tempestades.
22: É compreensível. Em Portugal, basta chover 2 dias para o orçamento de Estado passar de saldo positivo para quem é que deixou a janela aberta.
21: A meteorologia é que já não dá só previsão do tempo. Agora dá também a previsão do déficit.
22: Foi descoberta uma nova espécie de polvo nas Galápagos. Isto é preocupante para Portugal.
21: Com mais um polvo no mundo, há sempre o risco de alguém em campanha prometer combater os tentáculos do sistema.
22: E pronto, lá está o polvo, que só queria viver em paz no fundo do mar, metido numa comissão para lamentar.
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0: 8 horas.
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2: Olá, seja bem-vindo. Estamos de volta para apresentar Música Nova. São 2 horas de emissão de AB Play. A começar temos Sebastián Yatra, Lo Que Me Pasa, com voz.
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Nena acaba de editar O Amor Existe, o primeiro single do próximo álbum de originais e o arranque de uma nova fase artística. Depois de dois discos de grande sucesso que a levaram ao estrelato e a algumas das maiores salas do país, a cantora abre agora caminho para um novo trabalho de estúdio, onde volta a reforçar a identidade autoral e a sensibilidade observadora que tem marcado o seu percurso. Este lançamento marca também o início da preparação para a nova digressão Debaixo de Água, Contigo. 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

O aguardado álbum de estreia de Picas é finalmente editado. O registro Indie Pop, Vindo Abaixo, constitui o título do álbum da cantora e compositora portuguesa. A artista assume a escrita de todas as músicas do álbum, num caminho que começou a oficializar com o primeiro single da sua carreira, intitulado Orquídeas, editado em 2022. Os singles 7x7-14, Promessas e Tatuagens já tinham indicado o caminho artístico de Picas. O mais recente tema, Quem Eu Quero Agora, antecipava na perfeição o compêndio das músicas que a artista portuguesa tem vindo a revelar nos últimos tempos.

Risk It All, é a nova música de Bruno Mars. O tema romântico destaca-se como uma das principais faixas do seu mais recente álbum, The Romantic. A canção mistura o estilo inconfundível do artista com influências clássicas que já se tornaram um enorme sucesso nas baladas da Billboard. A letra e a música aborda a entrega total ao amor, onde Mars expressa a sua vontade de arriscar tudo e fazer qualquer coisa pela pessoa amada.

O cantor e compositor Daniel Galvão está de regresso com o novo single Lima Limão, inspirado por funk e jazz. A canção posiciona-se numa fusão entre o lado descontraído e sedutor da MPB e o groove do gospel afro-americano, com toda a sua força e complexidade. A letra de Lima Limão encerra uma narrativa sobre o amor enquanto espaço de contradição, transformação e descoberta.

Relatos de um Coração Confuso é o novo álbum de originais de Marisa Liz. O lançamento do novo disco vem acompanhado da canção Vício Difícil, o tema que contou com a produção de Marisa Liz, Gui Salgueiro e Tiago Paes Dias. Fala de um amor intenso e contraditório entre a vontade de seguir em frente e a dificuldade de deixar para trás aquilo que ainda sente. É uma história de dor, onde amar continua a ser o que dá sentido a tudo.

LSD, Love Song Die, marca o regresso de Prof Jam aos álbuns em nome próprio, com 16 temas inéditos que dão vida ao amor nas suas mais diferentes formas. Idealizado ao longo de vários anos, o sexto disco de Mário Cotrim abre uma nova dimensão na discografia do artista, com uma abordagem mais melódica, íntima e emocional, sem perder a densidade lírica que o caracteriza. LSD afirma-se como uma declaração de fé no amor e na canção romântica, mesmo num tempo que insiste em decretar-lhe um fim precoce.

Bárbara Tinoco editou de surpresa o seu terceiro longa duração, chamado Hormonal, um disco conceptual e um diário aberto à sua filha. O disco é sobre a menina antes da mulher, a mulher antes da mãe, a mãe antes do pai. É sobre a separação e como nunca conseguiram ficar muito tempo longe um do outro. É sobre Masha, ela que é verdadeiramente o final feliz da história de amor.

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Maria Fernandes, uma das vozes emergentes mais promissoras da música portuguesa atual, apresenta Livro Aberto, o seu primeiro single em português. A letra e música foi assinada pela própria Maria e por João Direitinho, em conjunto a nível da composição, com Cristiano Tavares e John, que produziu também o tema. O tema surge depois de se dar a conhecer com God Choice, tema que rendeu a vitória no concurso Hyundai Rock de Progress. Integrou a banda sonora da telenovela Terra Forte, da TV.

Vamos continuar já a seguir com mais música nova. Depois faremos um intervalo e voltamos para a segunda etapa do AB Play desta semana. A fechar temos Natureza, de Luís Caracol. 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
1: É com Carolina dos Andes. Adeus, amor a Deus, que estamos de regresso com mais uma etapa para o AP Play. Música nova em frente. Nesta hora de emissão, vamos espreitar a tabela dos 10 mais tocados em Portugal.

Depois de Sem Ti e Romeu e Julieta, Nuninho Navarro apresenta Mulher dos Meus Sonhos, novo avanço do disco que se prepara para 2026. Composta em conjunto com Daus, a canção aprofunda o registro sonoro que o artista explora este ano, juntando à pop e ao flamenco uma abordagem mais direta e melódica.

Chegou o novo single de Bateu Matou e Tatanka, Olinda, uma canção com sabor a arraial de verão que chama toda a gente para o baile. Olinda é um hino à mistura única que faz de Lisboa uma pérola crioula. Bateu Matou juntam-se a Tatanka numa canção que mistura afro, soul e música portuguesa num dos refrões mais contagiantes deste verão. A canção do baile, que é feita de todas as músicas para todas as pessoas e promete abanar os arraiais e festivais deste ano.

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1: Está quase a chegar o top mais da música mais tocada em Portugal. Antes disso, ficamos à escuta de Carta de Despejo. Ana Joyce.

0: Está na hora de espreitar a tabela dos 10 temas mais tocados em Portugal. Nesta lista só temos uma novidade para a saída de Ivandro com Julinho KPST. Top mais. Seu lugar está em 10º, Pablo Alborán, Algo de Mi. A entrada para a 9ª posição, Maybe, é um tema de Sienna Spyro.
1: Número 9.

0: Top Mais. Subiu 4 posições. Back to Friends. Sombra está em 6º. A 5ª posição pertence a Alex Warren. Ordinary caiu 3 patamares. Subiu 1, O Enamorado, de Yaritza, com Sua Essência. E a manter a 3ª posição temos Maru, Kiss Me. Grande subida da semana. Amigos Coloridos. Os Bandidos do Cante subiram 5 posições, estão em 2º.
1: Número 2. Não.

Top Mais. Está fechado o Top. Voltamos a atualizar a tabela na próxima semana. Continuo desse lado. Temos já a seguir mais e melhor música nova.

0: Inês Monstro apresenta um novo capítulo da sua discografia com o tema Anjo. O single, já disponível em todas as plataformas, é um original composto e escrito com Carolina Viana, conhecida pelos projetos Redoma e Malva, e produzido por Choro, que assinou a produção do álbum de estreia da cantora e compositora. A balada Dark Pop revela um lado mais cru, sombrio e vulnerável da artista, em antecipação do novo álbum de originais.
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Antes que os rios sequem é o título do novo álbum de Filipa Biscaia. O disco de 10 faixas inclui temas de autores marcantes da música portuguesa. Produzido por Ricardo Dias, o longa duração conta ainda com participação incontornável fadista António Rocha. Filipa Biscaia conta que este álbum diferencia-se do primeiro, sobretudo por ser, na sua grande maioria, com temas originais, o que lhe dá uma identidade mais própria e mais madura.

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1: Já não falta muito para fechar esta hora de emissão. Mais um AB Play na sua reta final. Ainda ficamos à escuta do Dia Normal. Já foi Pedro com Bia Maria. Até para a semana.
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1: 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Um dos meios de transporte por excelência é o comboio, em que o início desta exploração foi ainda durante o século XIX. Aqui em Portugal, a primeira travessia foi inaugurada a 28 de outubro de 1856, entre Lisboa, algures onde seria a futura estação de Santa Apolónia, com destino ao carregado. Curiosamente, o rei Dom Pedro V, que iria inaugurar, atrasou-se e o comboio partiu na hora marcada. Começamos esta viagem com Glenn Miller Orchestra, com uma canção de 1941.

Gladys Knight and the Pips grava o Midnight Train to Georgia, um dos seus maiores clássicos, em 1973. Mereceu o número 1 da Billboard dos Estados Unidos. Em 1999 chegou ao Grammy Hall of Fame e considerada das 500 melhores canções de todos os tempos.

ano, em 1973, os Doobie Brothers gravaram Long Train Running, um clássico de rock que não chegou a número 1, mas ajudou a consolidar o sucesso

Vamos ficar com um samba composto por Adoniran Barbosa, gravado inicialmente em 1964. Gal Costa gravou em 73 a sua versão, num estilo bem diferente, muito década de 70, em que tornou-se rapidamente memorável e uma das principais versões desta canção, deste Trem das Onze. Boa semana e continuo com o Compact Music nas principais plataformas de podcast.

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Blizzard no início desta edição dos Reis do Rock. Sejam todos muito bem-vindos. Falamos dos Black Sabbath, uma banda de heavy metal britânica formados no ano de 68 pela cidade de Birmingham, pelo guitarrista e principal compositor Tony Iommi, baixista Geezer Butler, o vocalista Ozzy Osbourne e o baterista Bill Ward. Desde a saída de Ozzy, que a banda passou por muitas formações, mas acabou por ser uma grande referência no mundo da música, desde aquela altura até à atualidade. O Reis do Rock de hoje é dedicado às bandas de metal, de hard rock e do glam rock, desde o final dos anos 60 até à atualidade. E este é um dos grandes exemplos que foi ficando e acabou por ser uma forte influência nas bandas que escutamos até hoje. Sejam todos bem-vindos a mais uma edição do Reis do Rock. Meu nome é Helder Reis e saiba que uma vez mais é uma grande honra estar convosco durante estes 60 minutos de música que o fazem transportar no tempo e no espaço. Welcome.

Era assim há cerca de 50 anos atrás, este Fool for Your Loving No More de David Coverdale pelos Whitesnake, formados em 78 na cidade de Londres. Uma das bandas onde Coverdale passou na sua história foram os Deep Purple, mais uma banda britânica de rock formada desta vez na cidade de Hertford, 10 anos antes dos Whitesnake, portanto em 68, juntamente com as bandas de Black Sabbath e Led Zeppelin. Os Deep Purple são considerados como um dos pioneiros do heavy metal e do hard rock moderno, embora alguns dos seus integrantes não gostem muito desta classificação. Os Deep Purple foram listados pelo livro do Guinness dos Records como a banda com o som mais alto ao vivo do mundo e venderam qualquer coisa como 150 milhões de álbuns ao redor do planeta. Saiba que em abril de 2008, os alunos da London Tech Music School, uma das mais conceituadas escolas de música da Grã-Bretanha e de onde saíram integrantes das bandas como os Radiohead, os The Kinks e os The Cure, elegeram o clássico Smoke on the Water, um dos maiores sucessos da banda, como o maior riff de todos os tempos na história do rock. É a banda de Ian Paice, Roger Glovan, Ian Gillan, Stephen Morse e Don Harry nesta edição dos Reis do Rock com este Space Trucking.

Hard as a Rock dos AC/DC nesta sessão dos Reis do Rock, e ainda os Van Halen com Pound Cake, numa banda de hard rock norte-americana formados em 72. Foi fundada pelos irmãos Eddie Van Halen e Alex Van Halen, que mais tarde juntou o cantor David Lee Roth e o baterista Mike Anthony. Vem da Pasadena, na Califórnia, nos Estados Unidos. Desde 72 até 2020, marcaram também a história do rock em todo o mundo.

Já não tinha grande memória de ouvir Motley Crue. Chegam de LA, na Califórnia, nos Estados Unidos, formados em 1981. Banda formada pelo baixista Nick Six, que estava envolvido numa outra banda chamada London, e pelo baterista Tommy Lee. Mais tarde entraram o guitarrista Mick Mars e o cantor Vince Neil. Motley Crue vendeu mais de 80 milhões de álbuns no mundo. É considerada uma das melhores bandas de glam e pioneira nesse estilo. Já a seguir, duas de rajada. Primeiro, Whatever You Want, dos Nazareth, e ainda Bad Medicine, de Bon Jovi.

Whatever You Want é um dos clássicos da banda escocesa Nazareth, formados em 1968 por Dan McFarty, o guitarrista Manny Charlton, baixista Peter Agnew e o baterista Daryl Sweet. A banda teve vários sucessos, entre eles a composição de Felice Bryant e Bartlow Bryant, Love Hurts, de 1970, de Dunfermline, na Escócia, no Reino Unido, mais uma que faz parte do hard rock e do heavy metal, desde 1968 até à atualidade. E depois um dos clássicos de John Bon Jovi, com Bon Jovi, esse Bad Medicine, nos Reis do Rock, em reta final desta edição.

A reter nesta edição dos Reis de hoje, que ao longo dos últimos 50 anos nem tudo foi chamado de rock ou de rock and roll. Por ali passaram muitas derivações, desde o hard rock, do heavy metal, do blues rock, rock progressivo, rock psicadélico, do heavy metal, enfim, tudo ele derivações mais aceleradas ou mais encurtadas, com mais sinfonia ou menos sinfonia. Todos eles fizeram parte da história do rock até hoje. Resta desejar-lhe uma boa vida, de preferência a ouvir boa música. Sons finais para a cidade de Estocolmo, na Suécia. The Final Countdown para os Reis de hoje. Cheers, my friends.

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0: 11 horas.
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Olá a todos, sejam muito bem-vindos a mais um Cascais Garage. O meu nome é Cláudio Silva e estou cá para vos dar uma hora das melhores bandas de garagem nacionais. Sim, porque se a banda tem uma garagem, ela vai passar por aqui. Cascais Garage, emissão 526, aqui na tua rádio de eleição. E para abrir o programa de hoje, vamos ficar com João Miguel Gordino Simões, com este novíssimo Bom Karma.

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1: E continuamos aqui na emissão 526 do Cascais Garage, 10 anos de Cascais Garage com Her Name Was Fire e este Electrify.

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1: E para fechar em pleno esta primeira parte do Cascais Garage de hoje, Sr. Vulcão traz-nos Dentes Tortos.

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1: Vintage no Cascais Garage, onde recordamos velhas glórias do pop e do rock nacional. Vamos recordar os Táxi com Chiclete.

Olá a todos, sejam muito bem-vindos à segunda parte do Cascais Garage de hoje. O meu nome é Cláudio Silva e continuo por cá para vos dar mais cerca de 30 minutos das melhores bandas de garagem nacionais. Sim, porque se a banda tem uma garagem, ela vai passar por aqui. Segunda parte quase inteiramente dedicada à coletânea Anticiclone 2025, organizada pelo Museu do Heavy Metal Açoriano e da Associação Basalto Cultural no âmbito de Ponta Delgada, Capital da Cultura 2026. Vamos então começar a escuta dos temas integrantes na coletânea com os Buried by Lava, com este Healer.

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1: E continuamos na Coletânea Anticiclone 2025, coletânea organizada pelo Museu do Heavy Metal Açoriano e da Associação Basalto Cultural no âmbito de Ponta Delgada 2025, capital da cultura, com os Morbid Head e este Whole Warm.

E foi assim a escuta de alguns dos temas de bandas açorianas que integram a coletânea Anticiclone 2025, coletânea organizada pelo Museu do Heavy Metal Açoriano e da Associação Basalto Cultural no âmbito da Ponta Delgada, Capital da Cultura 2026. Vai ser sempre a rasgar o que as cães querem suar. E o Cascais Garage de hoje está quase a terminar. E temos um tema de cabrita para escutar. 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Passa também pelo Facebook Cascais Garage, deixa lá o teu like e assim vais recebendo todas as notificações. Mas se tens uma banda, essa banda tem uma garagem, enviar suas músicas para cascaisgarage@gmail.com. E para terminar o programa de hoje, cabrita traz-nos Emerge. Até para a semana, tchau!

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Uma hora. 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